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1: Hoje eu acordei pensando em você, pensando no vazio que você deixou. Acordei e fiz uma canção.